0: Deixa eu comer, meu querido.
1: Você viu?
0: Aí.
1: Um pão.
0: Sim. É.
1: 好
0: 祝福你身体健康哦，身体健康，祝福你。
2: 好，谢谢，苏鹏啦，
0: 苏鹏。